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Mas o goleiro fugiu, uma lata voou e o juiz apitou o final.